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Mas eu volto com a graça de Deus e com orgulho de ser um tupi-guarani, descendente também de zumbi, brasileiro no mundo sou eu. Meu Brasil, Dona Ivone, Anastácio, Pelé, Marielle, a voz da mulher, Bossa Nova na voz de